0: Yes, hello?
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2: Rivelino na meia direita para Carlos Alberto. Vamos, Capita. Ultrapassa a linha média. Ainda caminhando Carlos Alberto. Deu para a Tussão. Ajeitou. Tenta virar. Executa. No rosto de Labone. A pelota fica ainda para a Tussão. Vai Tussa. Abriu na ponta esquerda. A pelota Paulo César. Recebeu o ponteiro. Caminhou outra vez a Tussão na entrada da área perigosa. Passou pelo Bob Moura. Entrou na área. Bateu o Raiz. Correu. Cruzou para Pelé. Ajeitou para Jair. Vai marcar. Atirou gol.